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0: 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Bom dia. 2 horas. 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

0: 3 horas.
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2: 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Bom dia. 4 horas.
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1: 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Bom dia. 6 horas.
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2: 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Bom dia. 8 horas.
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1: 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A educação dos filhos é uma tarefa da família, que reflete a sua dinâmica familiar nos diversos ambientes pelos quais os filhos interagem. A percepção desses limites não está apenas vinculada às aquisições físicas que as crianças precisam interiorizar na infância, mas também ligada ao saber lidar com as frustrações e viver em sociedade. Estes limites começam no centro da família. Os valores e princípios sociais devem ser transmitidos pela família e servem como uma base sólida para todas as experiências nas diferentes fases de desenvolvimento cognitivo, social, afetivo e emocional. A participação dos pais deve ser coerente e estruturada, deve coexistir um equilíbrio familiar onde não existam divergentes formas de atuação educacional. 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

gosto muito de livros, gosto muito de ler e, portanto, tenho muitos livros preferidos. Mas eu vou falar de um que me impressionou sobremaneira e também deixa-me dizer isto, é que se calhar há livros que impressionam em determinadas fases da vida mais do que se viriam a impressionar noutras fases. Mas eu vou falar de um livro que é A Servidão Humana, do Somerset Maugham. Foi um livro que eu li na minha fase de pós-adolescência e que me impressionou imenso, porque é de facto um livro com uma carga emocional fortíssima, em que trata sobretudo de uma relação afetiva de um homem por uma mulher, que quase que o escraviza, escraviza-o de um ponto de vista afetivo e comp-

comportamental. E é um livro que retrata bem as relações difíceis que por vezes estabelecem. E sobretudo o fenómeno de alguém infeliz, um homem que ainda por cima tinha um pequeno defeito físico, porque tinha um pé boto, e que se apaixona perdidamente por uma mulher que o trata, como se costuma dizer, abaixo de cão, mas de quem ele não se consegue desligar. E de facto o livro tem uma carga psicológica tão forte que é um livro que me impressionou e por isso hoje, quase 40 anos depois, ou 30 e tal anos depois, ainda estou a falar dele. E é um livro que eu recomendo vivamente, porque trata de uma maneira magistral aquilo que pode acontecer, por vezes, de angustiante no relacionamento entre as pessoas.

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2: Alzheimer, foco no passado com olhar no futuro. O Dia Mundial da Doença de Alzheimer é assinalado a 21 de setembro. Contudo, acresce uma necessidade de antecipar uma reflexão sobre o tema, uma vez que esta é a principal demência que os nossos idosos padecem. O Alzheimer é uma doença neurodegenerativa que provoca uma deterioração das funções mentais, até à data irreversível, apesar de existirem cada vez mais estudos e experiências que procuram reverter o curso da doença. A gravidade desta doença pode levar a problemas comportamentais, de personalidade e à crescente dificuldade na execução das tarefas de vida diária. O desenvolvimento da doença dá-se à medida que as células cerebrais sofrem uma redução de tamanho e número, decorrentes do processo de envelhecimento, formando-se tranças no seu interior e placas no espaço exterior entre as células. Esta situação impossibilita a comunicação das mesmas dentro do cérebro e danifica as ligações intercelulares, acabando por morrer e levar, consequentemente, a uma incapacidade de recordar a informação. No que diz respeito aos sintomas, podem surgir lapsos de memória, especialmente de acontecimentos recentes, dificuldade em encontrar palavras para objetos, discurso vago durante as conversas, perda de interesse por atividades que antes eram apreciadas, demora a fazer atividades de rotina, esquecer-se da pessoa ou lugares conhecidos, incapacidade em compreender perguntas e instruções, deterioração das competências sociais, imprevisibilidade emocional. Neste sentido, se o ouvinte tem mais de 65 anos, possui uma história familiar de Alzheimer, tem hipertensão, colesterol elevado e diabetes não controlados, apresenta um estilo de vida sedentário e pouca ativação mental, esteja especialmente atento. Se começar a sentir alguns dos sintomas supramencionados, procure ajuda especializada, pois o diagnóstico precoce é fundamental. A estimulação cognitiva pode assim constituir-se como um excelente método psicológico para estancar a progressão da doença de Alzheimer, aumentando consequentemente a qualidade de vida dos utentes, bem como a esperança média de vida dos mesmos.
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0: uma produção Alternativa Rádio, aqui na sua rádio, perto de si. Novas versões da Apple TV custam 179 e 229 euros em Portugal. A nova Apple TV já está disponível para compra. A quarta geração de step-top box da empresa norte-americana está disponível em duas versões que são idênticas entre si, excepto no espaço de armazenamento. Uma tem 32 GB e outra tem 64 GB. Nesta nova versão da Apple TV, o destaque vai para a questão das aplicações de conteúdos. Há um novo sistema operativo, o tvOS, que suporta agora várias aplicações que estão no iTunes, assim como vários jogos. Desta forma, o utilizador tem uma Apple TV mais parecida com um iPhone, já que as versões anteriores eram um pouco limitadas ao nível das apps. Disney, Guitar Hero, Crossroads, Runaway Adventures são exemplos de jogos aos quais vai ter acesso com a nova Apple TV. O controle remoto pode ser usado como comando, assim como o iPhone e o iPod Touch, caso seja um título que suporte multijogador local. O novo comando da Step-Top Box está mais talhado para jogos graças à inclusão de um pequeno painel tátil na parte superior. O controlador tem depois 5 botões: iniciar, pausar, volume, botão de menu e botão de acesso à televisão e um dedicado à Siris. Este último acabará por não ter grande efeito em Portugal, já que a assistente virtual não estará por agora disponível no mercado português. Em termos de especificações, as novas Apple TV vêm equipadas com o chip A8, o mesmo que existe nos iPhone 6 e iPhone 6 Plus. Estão ainda garantidas ligações HDMI, USB-C e internet. Um dos pontos negativos a apontar é o não suporte de conteúdos em Ultra HD. Os preços são de 179 euros para a versão de 32 GB e 229 euros para a versão de 64 GB, sendo que o utilizador deve comprar o cabo HDMI em separado por mais 25 euros. Recorde-se que a Apple tem ainda no mercado a terceira geração da Apple TV por um preço muito mais acessível, 79 euros, e toda esta estratégia deverá fazer com que a marca da maçã venda 10 milhões de unidades da sua set-top box este ano. Ecrã digital. De forma livre e descontraída, vamos lançar pistas das máquinas que rodeiam as vidas de milhões de humanos. Uma produção Alternativa Rádio, aqui na sua rádio, perto de si.
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Outra das situações que acontece com as mortes na estrada é que há muitas crianças de tenra idade.

não estão preparadas para lidar com a temática da morte, para lidar com a temática do luto. Então não sabem o que é que acontece. Eu dou-vos o exemplo de uma criança de 6 anos, uma menina de 6 anos, que o pai faleceu de um acidente de mota. A mãe não sabia como lhe dizer que o pai tinha morrido, então disse-lhe que o pai tinha ido para o Jesus porque era bom, era uma pessoa boa. Essa criança chega-me a consultas porque estava com pesadelos, não conseguia dormir, e diz-me a determinada altura: eu tenho medo que o Jesus também venha buscar a minha mãe porque a minha mãe também é boa. A partir do momento em que é explicada a esta criança e a todas as outras crianças que não é porque Jesus ou outro ser superior chama o pai ou a mãe porque eram bons para o céu, a partir do momento em que lhes é explicado efetivamente o que aconteceu, a criança tem capacidade para se adaptar à perda e perder os receios que tinha anteriormente. Essa criança deixou de ter medo que a mãe morresse porque lhe foi explicado com brinquedos, com uma moto neste caso e um carro, que foi efetivamente como aconteceu o acidente, foi-lhe explicado que o pai morreu porque houve um senhor que num carro bateu contra a moto do pai. E o pai não morreu porque era bom. O pai era bom, continua no coraçãozinho dela a ser bom, mas não foi por isso que ele morreu. Então o medo desta criança, da mãe morrer também, foi ultrapassado. Outra coisa que a criança não sabia era o que é um cemitério. Como os adultos não têm capacidade deles próprios lidarem com a própria morte, com a morte dos outros, e usando o pretexto de salvaguardar o bem-estar das crianças, não falam da morte, não falam do luto, não explicam o que é um cemitério. Então eu chamava a atenção a todos os pais que devem falar da morte como sendo um acontecimento natural na vida, no ciclo vital, e até podem usar o exemplo de um peixinho que tenha morrido, utilizar o exemplo que eu utilizo muito de uma planta, porque as crianças podem ter a ideia que as pessoas morrem de velhice, mas nós podemos utilizar o exemplo de uma planta, de uma flor, que está num jardim, e dizer-lhes, por exemplo, imagina, esta planta pode morrer de duas maneiras, ou de três maneiras, mais concretamente. Pode morrer porque fica velhinha e acaba por murchar e morrer. Pode morrer porque veio uma praga qualquer que pôs a plantinha doente, ela acabou por morrer. Ou então estava um menino a passear no jardim, calcou a flor e acidentalmente essa flor morreu. Aqui estamos a utilizar uma analogia das várias formas que uma flor pode morrer para as formas que os adultos, que as pessoas podem morrer também, que é de forma abrupta por um acidente, que é por uma doença ou então por velhice. É muito importante também explicar à criança porque é que a pessoa morreu. Porque muitas vezes a criança ouve metáforas do género: o avô estava a dormir e não vai voltar. Então a criança vai ter medo de ir dormir, vai ter pesadelos, porque tem medo que ao dormir aconteça o mesmo que aconteceu ao avô. Então deve-se explicar à criança que o avô efetivamente poderia estar a dormir, mas teve uma doença fulminante e acabou por falecer, o coração parou, e as crianças conseguem compreender isso. Nós achamos que não, ou as pessoas na sociedade pensam que não e pensam que as crianças não têm essa capacidade. Mas o que acontece é que, se não lhes for explicado, as crianças vão interpretar tudo à maneira delas. E como são egocêntricas, e estou a falar entre os 5, 12 anos, mais ou menos, pensam que tudo o que aconteceu é culpa delas. A tristeza que estão a sentir, não podem exteriorizá-las porque as pessoas que estão à volta dela, os adultos que estão à volta dela, não exteriorizam a tristeza. Então, além de ter a culpa da morte da pessoa que gostava, não é? Do ente querido que faleceu, não poder exteriorizar os seus sentimentos, não poder envolver-se nos rituais fúnebres, que são importantíssimos para a criança,
vai fazê-la sentir

sentir-se responsável por tudo de mal que está a acontecer à volta dela e ela não está a compreender. Então, o que é que eu aconselho, fruto da minha experiência e de muita investigação que tenho feito e de muita literatura científica que tenho consultado? Explicar às crianças que aquele familiar que ela gostava muito, por exemplo, o pai, faleceu, de que forma é que faleceu, e perguntar-lhe se ela quer estar presente nos rituais fúnebres. Dar oportunidade à criança de escolha. Porque o que acontece é, não vais ao funeral, não vais ao velório, de preferência vais para a casa de um primo ou de uma prima afastado, para estar longe de tudo o que está a acontecer. E o que acontece posteriormente é que as crianças vêm dizer: eu gostava de ter ido pôr uma flor no caixão do meu pai. Eu gostava de me ter despedido do meu avô. Ainda não conheci até hoje nenhuma criança, já passaram várias em consultas na associação, que me tivesse dito: eu não queria ter ido ao funeral. Por isso eu chamo a atenção aos adultos da responsabilidade que têm em não complicarem o luto destas crianças. Da mesma forma que nós temos que passar por um processo de luto, as crianças também têm que o fazer. E se nós não permitirmos à criança que faça parte desse sofrimento familiar, faça parte dos rituais fúnebres, nós estamos a impedi-la de iniciar o processo de luto, que se vai repercutir posteriormente na fase da adolescência e início de juventude.

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1: 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Boa tarde. Uma hora.
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1: Falo hoje de João Maria Tudela. Filho de família brazonada e de Aveiras, João Maria Tudela nasce em Moçambique em 1929. Até aos 13 anos, estuda na África do Sul. Mais tarde, em Lourenço Marques, começa a atuar como solista no Liceu Salazar. Tocava piano, guitarra, viola e harmónica sem saber música. A sua vinda para Coimbra como estudante vai acentuar a sua tendência artística. Junta-se aos grupos académicos e, se os seus estudos não progridem, por aí além o talento desenvolve-se. Por imposição familiar, volta a Moçambique, empregando-se primeiro na Companhia de Seguros Império e depois na Shell, onde permanece durante uma década como responsável comercial. É por esta altura que desenvolve o seu talento como jogador de ténis, chegando a ser um dos melhores atletas de Moçambique naquela modalidade. Mas João Maria tem a música dentro de si. Nunca deixou de cantar, sobretudo o fado de Coimbra, e a sua fama torna-se grande em todo o território moçambicano. Começa também a interessar-se pela música africana. Nos anos seguintes, continua a gravar e a atuar naquele país, iniciando uma parceria com a orquestra de Dan Hill, que o acompanhará nos principais êxitos da época. Em 1959, João Maria Tudela cria então o seu primeiro e maior êxito sempre, Canimambo, que fará grande carreira em Portugal continental, nos Estados Unidos e na América do Sul. Defendendo sempre o seu estatuto de amador, é convidado para uma digressão ao Brasil. No regresso, passa por Portugal, onde a pressão para que o maior cartaz turístico de Moçambique, aqui em Sistão, é tal que, poucos meses depois, retorna para ficar definitivamente como profissional. No início da década de 60, João Maria Tudela entra no meio artístico português pela porta grande. O seu estilo elegante conquistou-lhe uma legião de adeptos e uma carreira coroada por inúmeros prémios, entre os quais o Prémio da Crítica O Melhor da TV em 62. Em 1968, após ter sido proibido de voltar à RTP, na sequência da interpretação de Cama 4, Sala 5 de José Carlos Ari dos Santos e Nuno Nazaré Fernandes, Tudela resolve terminar a sua carreira. Os seus últimos anos de intervenção artística são marcados por uma crescente exigência quanto aos temas e por uma aproximação aos autores mais críticos do regime. Vamos ouvir o seu tema, Canimambo.

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1: 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Boa tarde. 2 horas.
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3: Olá, viva! Cá estamos para as tardes da Rádio Clube do Dão, emissão de quinta-feira. Eu sou o Jorge Henriques e estou aqui consigo nesta tarde. Até às 5, não perca a melhor música sempre em português. E claro, aqui está a primeira.

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0: Quer dizer, pagar um bilhete, pronto, não é? Querem tudo a que têm direito e muito bem.
1: 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Abrimos a porta agora para a rúbrica Soluções Práticas.
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3: Mais uma semana e cá estamos nós para o último episódio sobre amor próprio, desta arte de ser feliz.
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3: Cá estamos então, de regresso para mais uma semana, mais um episódio do podcast A Arte de Ser Feliz. E hoje continuamos a falar sobre amor próprio e vamos encerrar este capítulo que já deu aqui uma boa, boa série. Hoje falamos sobre a responsabilidade das nossas próprias escolhas, sem culpar os outros por tudo aquilo que nos acontece. Ui, ui, isto tem pano para mangas. Margarida, conta-nos tudo.
5: É, tem pano para mangas porque aplica-se a tudo na vida. Aplica-se àquilo que nós decidimos em relação ao nosso trabalho, ao lugar onde escolhemos para viver, à relação que temos, ao facto de ter filhos ou não ter filhos, ao facto de... a tudo, é que aplica-se a tudo. As pessoas lutam, e aqui podemos usar a palavra lutam, porque as pessoas querem mesmo aquela situação. Por exemplo, sabes daquelas pessoas que têm que ser aquela pessoa, querem aquela pessoa, e toda a gente lhe diz, olha, essa pessoa é irresponsável, essa pessoa é muito ciumenta, ah, não faz mal, não faz mal, eu quero esta pessoa. E fecham os olhos a tudo aquilo que lhe dizem, porque às vezes é importante ouvir aquilo que os outros sabem, e fecham os olhos a tudo para ter aquela escolha. Depois o que é que acontece quando as coisas correm mal?
3: Depois, o que acontece, isto parece a história da carochinha, é que nós vamos dizer que ele mudou, ou ela mudou, não era assim, se calhar sempre foi assim, e nós fechamos os olhos. É isso?
5: Nós gostamos tanto de encontrar culpados que vou contar-te levemente a história de um paciente que eu tive, que foi um homem que casou com uma mulher em que toda a família lhe dizia não é uma boa mulher para ti, pensa bem, ela vem de outra cultura, tem 20 anos a menos do que tu. Ou seja, havia várias coisas que a família se tinha apercebido de que a relação não ia funcionar. Mas esta pessoa fechou os olhos a tudo isso e casou. Casou, viveu vários anos com esta pessoa, a relação cada vez era pior e depois o resultado foi que esta mulher o enganou, acabou por fazer com que a vida dele fosse muito difícil. E quando por fim acabaram, a família veio e disse-lhe mas nós não quisemos dizer-te tudo, mas dissemos-te algumas coisas. E sabes o que é que ele disse à família?
3: Não faço ideia, mas também te digo que muitas vezes as pessoas não dizem, mesmo familiares, pensam e não dizem. Às vezes também é um bocadinho por aí. Mas não sei,

0: O que é que a família terá dito?
1: Portanto, a família disse-lhe: nós não te dissemos tudo, mas tentámos alertar-te. E então esta pessoa que quis encontrar culpados disse: claro, mas se vocês me tivessem dito tudo, eu não tinha casado com ela. Isto soa-te alguma coisa? Estas desculpas desfarrapadas?
0: Soa, todos nós temos um bocadinho disto e vamos também melhorando e apercebendo que não é bem assim. A verdade é que quando nos acontece uma coisa negativa na vida, o primeiro intuito é: porque ele me enganou, porque ele aconteceu isto, porque se alguém me tivesse dito eu não teria feito, etc. Portanto, os outros são sempre os culpados de tudo de mau que nos acontece. E não é nada, nada assim.
1: Pois não, por isso é que quando nós temos amor próprio, nós assumimos a responsabilidade por aquilo que aconteceu. Ou seja, eu fiz uma escolha, casei com uma pessoa que de facto não era a pessoa com quem eu poderia ter uma vida agradável. Eu agora não vou dizer foi culpa dele, porque se calhar eu já sabia isso, só que eu quis viver isso. Portanto, se eu quis viver, perfeito, vivi. Agora saí, se tivesse a coragem, né? Porque há pessoas que não têm coragem depois de acabar com algo que já existe. Eu tenho que assumir que a culpa não é de ninguém, mas fui eu que quis viver essa vida. E fui eu que permiti. E isto acontece muitas vezes nas relações onde há maltrato. Maltrato físico. O maltrato físico nas relações não começa de um dia para o outro. Há muitos sinais que as pessoas fecham os olhos. Às vezes até já existia antes do casamento, mas a pessoa vai fechando os olhos. E a família avisa, porque os pais, os amigos, todos querem o melhor para esta pessoa. Mas a pessoa não quer. A pessoa prefere assumir este risco para estar com esta pessoa. Portanto, se alguém assume esse risco, deve assumi-lo até ao final. Até porque, como se diz, entre homem e mulher, ninguém mete a colher.
0: Essa, por acaso, é uma teoria que eu não gosto muito, porque, claro que, obviamente, cada casal tem a sua dinâmica, mas a verdade é que, às vezes, estamos tão cegas, ou tão cegos, que é preciso alguém de fora realmente nos abanar e dizer: atenção. Mas a verdade é que, mesmo que as pessoas às vezes digam de fora algo, nem sempre estamos com os ouvidos abertos para ouvir, certo? Mas pelo menos, digo eu, ficaríamos descansados no sentido de fulano avisou-me. Se calhar seria motivo para pensarmos um bocadinho mais. Bem, vamos ao próximo tópico. A Margarida está aqui com uma cara a olhar para mim tipo: não, não é assim, Tânia. As pessoas, mesmo que alguém lhes diga, as pessoas não querem saber. Pronto, Margarida, tu é que sabes. Vamos então ao último ponto sobre este amor próprio. E é uma das últimas questões que tu aqui tens. Questionavas o seguinte: entendes que para que qualquer relação funcione tens que dar, mas também receber? E que só dar ou só receber destrói a relação? Bem, isto trocando por miúdos. O ideal de uma relação, para vocês que nos estão a ouvir enquanto ouvintes, é o quê? Dar e receber na mesma medida? Ou só dar ou só receber? Como é que vocês vivem a vossa relação no dia-a-dia? E Margarida, em que é que isto se traduz em sermos mais felizes e amor próprio?
1: É assim, Tânia, isto é uma situação que passa despercebida. Porquê? Porque nos ensinaram que nós temos que agradar sempre ao outro. E no caso das relações, a esposa deve ser perfeita. Deve ser perfeita como dona de casa, perfeita como mãe, perfeita como amiga, perfeita como profissional, como tudo. A mulher deve ser perfeita em tudo. E o homem tem que ser também perfeito em tudo. Portanto, a mulher faz tudo para agradar ao homem e o homem faz tudo para agradar a mulher, mas não nos mesmos casais. Portanto, há casais em que é ele que dá tudo e ela não valoriza, e há casais em que é ela que dá tudo e ele não valoriza. Portanto, dar tudo numa relação não é positivo. Porque quando nós damos demasiado, ficamos muito cansados, sentimos-nos desvalorizados e o outro nem percebeu porquê. Porque quando o outro tem tudo, às vezes está cómodo. E como está cómodo, sente que não tem que fazer nada. E isto acontece, por exemplo, no caso das mulheres que chegam à casa do trabalho e sentem a responsabilidade de fazer o jantar, e sentem a responsabilidade de arrumar a cozinha, e sentem a responsabilidade de pôr os miúdos na cama, e o marido está sentado no sofá a ver televisão. Mas quem é que está errado aqui? O homem está cómodo. Se ela não pede ajuda, se pede, não é exige, pede, o homem pensa que ela está bem. Portanto, acontece muitas vezes isto, que eu dou tudo para que a relação funcione. Mas quando eu dou tudo, a relação não funciona.
0: E aliás, já cá falámos sobre isso, em que muitas vezes as relações não funcionam porque eu faço tudo, não permito ao meu marido, nem o meu marido faz nada, mas eu também não lhe peço. Então o que é que acontece? Ele está cómodo, para ele está tudo bem e eu passo a vida a reclamar. Em vez de pedir a ajuda deles, olha, podias ir levar o lixo enquanto eu faço isto? Olha, porque lá está, nós, mediante a educação que tu já aqui falaste, nós somos diferentes, vimos de uma maneira codificados em que, se calhar, para o homem é normal que a mulher faça tudo, não é? E, portanto, se não é a mulher a dizer, olha, ajuda-me aqui, se calhar o homem nem se mexe, é assim?
1: Exatamente, e sobre isso queria contar-te uma coisa muito engraçada que me aconteceu no outro dia lá em casa, em que eu estava a fazer o jantar e estava a fazer mandioca. Tu sabes que a mandioca é muito dura de descascar. E então eu pedi ao meu marido para ele me ajudar a descascar a mandioca. E fui a correr e disse, ai, por favor, porque eu normalmente falo assim, não é? Ai, por favor, podes-me ajudar, é que eu não tenho força para descascar a mandioca. E ele, muito prestável, disse-me, sim, sim, eu ajudo-te. E depois eu disse, olha, e depois corta assim. E então ele diz-me, tu és uma boa gestora, pões as pessoas a trabalhar de uma forma muito simpática. Portanto, e eu acho que é um bocado por aqui, porque se eu me pusesse, eu tenho que fazer mandioca, por exemplo, mas isto custa muito e então eu vou fazer o esforço, fico cansada. Ele não sabe de nada, está tranquilo do outro lado, e eu é que fiquei cansada e frustrada por ter que fazer tudo. Portanto, há uma forma agradável de nós trabalharmos em conjunto e de eu dou e tu dás e somos felizes para sempre. É assim de simples.
0: É isso mesmo, esta é a arte de ser feliz, é a arte simples de ser feliz. Sempre com a nossa terapeuta de emoções, Margarida Lucas. Hoje estendemos-nos um bocadinho, mas por um bom motivo. Terminamos então estes vários episódios sobre o amor próprio. Para contactar a Margarida Lucas, é só procurá-la nas redes sociais. Até para a semana.
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3: Fica por aqui a rúbrica Soluções Práticas nesta tarde de quinta-feira da Rádio Clube do Dão. Pode ouvir também por volta das 9h30 da manhã.

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3: Olá, boa tarde. Estão abertas as portas da segunda parte da emissão de hoje, de quinta-feira, das tardes da Rádio Clube do Dão. Eu sou o Jorge Henriques e cá estou para esta segunda hora, a hora do meio. Avanço com a primeira proposta musical.

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2: Mais uma semana e por aqui estamos com a arte de ser feliz. Continuamos a falar de amor próprio e hoje temos mais perguntas para fazer à nossa Margarida Lucas. Sejam bem-vindos.
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2: Olá, Margarida.
4: Olá, Tânia. Sabes que os nossos ouvintes têm escrito a fazer mais perguntas sobre este tema e eu fiquei muito feliz porque parece que o amor próprio dos nossos ouvintes está a aumentar. Por isso, vamos hoje falar sobre mais formas de aumentar este amor próprio.
2: Vamos a isso. Mas agora pergunto-te eu, e tenho aqui uma série de perguntas relacionadas ainda com uma publicação que tu tinhas feito no Facebook, onde falavas de amor próprio, e tu colocaste aqui várias interpelações. A mim toca-me especialmente esta. A tua relação faz-te sentir completo? O que é que isto tem a ver com o amor próprio? Precisamos dos outros? Ou basta estarmos sozinhos? Ou sentimos-nos mais felizes com os outros? Ou mais felizes sozinhos? Eu acho que isto é uma pergunta bastante pertinente.

0: que aquela pessoa te faz sentir bem. Ou se tu tens uma relação em que estás sempre a exigir ao outro que seja aquilo que tu queres. Portanto, se és solteira e não tens ninguém, obviamente estás completa, porque não andas desesperada à procura de ter outra pessoa para te sentires completa. Quando estás com alguém, sentes-te completa quando não exiges que a pessoa seja algo que tu gostarias que ela fosse. Até porque isto é muito negativo para a outra pessoa.
1: Eu entendo o que tu queres dizer enquanto terapeuta, enquanto conselheira, mas acho que às vezes, e coloco-me neste caso no lugar dos nossos ouvintes, é um bocadinho difícil quando tu estás solteira ou quando tu já terminaste um relacionamento e anseias por um amor, anseias por ser amada. Digo eu que muitos passarão por alguma fase depressiva, sentirem-se menos bonitos. Como é que também podemos melhorar este amor próprio quando estamos sozinhos?
0: Vou dizer-te algo que já te disse algumas vezes, e também aos nossos ouvintes. Quando o amor dói, não é amor. Sabes o que é?
1: Tu olhas para mim com esse olhar matador. Os ouvintes estão a ouvir e garanto-vos que isto não é combinado. Eu, Margarida, tu desconcertas-me. Diz lá, não sei o que é.
0: Então, eu vou ajudar-te. O amor quando dói não é amor. É dependência emocional. E é disto que sofrem muitas pessoas. Repara, aquela frase "é melhor estar sozinho que mal acompanhado" é totalmente certo. Ou seja, há pessoas que se sentem tão sozinhas que procuram desesperadamente alguém que as acompanhe. E às vezes aceitam até qualquer pessoa. E isto, de forma nenhuma, as vai ajudar a sentir completas. Pelo contrário, é a melhor receita para se sentir incompleto, porque a outra pessoa, obviamente, não a vai fazer sentir bem. Portanto, quando alguém se sente triste por estar sozinho, deve lembrar-se que a melhor companhia que tem é ela própria. Deve usufruir a vida que é possível quando não se tem ninguém. Ou seja, pode viajar mais, não tem que estar a combinar nada com ninguém, pode dormir até mais tarde, por exemplo. Porque o estar solteiro ou não ter outra pessoa pode ser também muito positivo. As pessoas é que normalmente estão focadas naquilo que não têm. Portanto, o conselho é: vamos focar-nos naquilo que temos, nas vantagens de não estar agora com ninguém, e vamos ser felizes na mesma. Quando tivermos alguém, que seja alguém que nos faça sentir ainda melhor do que aquilo que já estamos.
1: Acabaste de dar um mote para o próximo ponto que tu colocaste aqui na tua publicação. Quando tu dizes que, ou quando tu questionas, se costumamos ver o lado positivo das situações. No fundo, aqui também é ver o lado positivo. Se eu estou solteira, então eu vou usufruir daquilo que de bom o solteirismo pode ter. Usufruir dia a dia. É isso, Margarida?
0: É, e perdemos tanto tempo e tanta energia a querer ter aquilo que não temos, que não usufruímos aquilo que vamos desejar quando já não o tivermos. Percebeste? É um pouco estranho. Mas é assim. Por exemplo, nós há pouco falávamos em off sobre a situação. Quem tem um apartamento quer ter uma casa. E quem tem uma casa quer ter um apartamento. Porquê? Porque quando nós temos um apartamento, vemos as vantagens de ter uma casa. E quando temos uma casa, vemos as vantagens de ter um apartamento. E isto só complica a nossa vida. Portanto, vamos valorizar e vamos aproveitar aquilo que temos de bom na situação em que estamos, seja ela qual for.
1: Ora, muito bem, por aqui continuamos a falar de amor próprio com a nossa terapeuta de emoções, Margarida Lucas. Se quer escrever-lhe, basta escrever um e-mail para aartedeserfeliz@studios64.pt. Ou então pode procurar a Margarida nas redes sociais e nas mais de 30 rádios que passam a nível nacional o programa A Arte de Ser Feliz. Na próxima semana continuamos a falar sobre amor próprio, até porque é o melhor amor que podemos ter por nós mesmos. Margarida, ainda queres deixar alguma nota?
0: Sim, eu queria dizer que as pessoas cometem o erro de se identificarem sempre com coisas negativas. Até, por exemplo, há vários escritores que falam sobre ser vítima do amor e de que a outra pessoa nos fez mal. E isto seguindo aquele tema das relações, de sentir-se completo. E as pessoas parece que gostam mais de sentir que alguém as deixou, que alguém não lhes dá o amor que elas gostariam de ter, do que concentrar-se no maravilhosas que são, ou maravilhosos, e aproveitar isso ao máximo. Portanto, vamos deixar de ser vítimas e sejamos protagonistas.
1: Porque afinal, este é o filme da nossa vida. Até para a semana.

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Olá, boa tarde, bem-vindos à Rádio Clube do Dão. Meu nome é Jorge Henriques. Cá estou eu consigo até às 5 da tarde com grandes e boas músicas. Claro, recentes só em português. Bem-vindos!

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1: 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Boa tarde. 4 horas.
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5: Olá, minhas amigas, olá, meus amigos, cá estamos para a terceira e última parte da sessão de quinta-feira das tardes da Rádio Clube do Dão. Eu sou o Jorge Henriques e avanço com a primeira proposta musical.

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1: E estas são as tardes da Rádio Clube de Dão, comigo Jorge Henriques em radioclubedão.pt, até às 5 de segunda à sexta-feira, entre as 14 e as 17 horas, cá estou eu para lhe fazer companhia em radioclubedão.pt ou então nas plataformas onde pode ouvir a rádio que lhe dá mais música em português. 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
1: Olá, eu sou o Nuno Norte e o meu novo single intitulado Amanhã vai ser ouvido por ti aqui agora.

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É a música em português na tarde da Rádio Clube do Dão. Muito boa tarde, sejam bem-vindos para todo mundo em radioclubedodão.pt ou nas aplicações que você já conhece.

Pois é, e o que é bom acaba rápido. É o ponto final da emissão de hoje, de quinta-feira, das tardes da Rádio Clube Dão. Às 5 chega o Nuno Soares com o melhor e maior programa de apanhados da rádio em Portugal. Ficamos então por aqui. Um abraço. Até amanhã para a emissão do fim de semana.

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1: 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Boa tarde. 6 horas.
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2: Meu nome é Ricardo Mendes, atualmente estou a trabalhar dentro desta área da segurança rodoviária na Escola Fixa de Trânsito de São Domingos de Rana. Estou a trabalhar na escola desde 2003. Estive também ligado à prevenção rodoviária portuguesa de 2002 a 2008, e o meu trabalho essencialmente neste momento é ao nível da Escola Fixa Trânsito de São Domingos de Rana, portanto desde 2003. Tenho trabalhado em alguns projetos, nomeadamente com três faixas etárias, crianças, adolescentes e idosos. No entanto, também em espaços tenho algum trabalho com encarregados de educação e com pais.
3: Uma das principais preocupações atualmente é o envelhecimento da população. Uhum. E a nível da mobilidade, mais do que mobilidade, seja a acessibilidade, não é? Até a questão da calçada não ser adequada aos mais idosos por ser irregular e por ser derrapante, mas também as questões ligadas à condução, não é? Porque nós vemos que há pessoas com alguma idade que reconhecem que as suas capacidades estão diminuídas para a condução e deixam de conduzir. Mas há outras que não, que insistem, não é? E, portanto, acho que poderíamos começar por aí, dessa questão de muitas vezes os idosos serem resistentes ao deixar de fazer algo que fizeram quase a vida toda.
2: Bem, em relação a essa pergunta, é curioso. Eu acho que tem que haver, há duas variáveis que nós temos que pensar. Uma é a realidade, que realmente tem que haver uma adaptação do meio, não é? Aliás, nós hoje percebemos, quando olhamos para o ambiente rodoviário está preparado para adultos em que as suas condições, tanto psicológicas como cognitivas, como motoras, estejam no auge, não é? E tem que haver uma preparação do ambiente rodoviário, como é lógico, embora essa não é bem a minha área, não é? Portanto, sou psicólogo clínico e, portanto, eu acho que também tem que haver uma preparação do condutor idoso ou do condutor sénior, como queiram colocar, mas aqui é que está a grande dificuldade, que é o idoso apresenta características, por exemplo, que os jovens não têm, não é? É mais seguro, é mais cauteloso, a percepção do risco está mais instalada, tem mais consciência das suas dificuldades. Eu costumo dizer que, enquanto o adolescente, o adamastor não está instalado, não é? Para a caravela do crescer, no idoso já está, portanto, e basta ver a forma como eles muitas vezes circulam, seja como peão, seja como condutor, e têm muito presente os riscos. Aqui eu acho que uma prevenção primária com o condutor idoso, ou com o peão idoso, ou com o passageiro idoso, é muitas vezes criar momentos de sensibilização e de reflexão, e no fundo eles poderem falar sobre, e aqui criar três áreas: passado, presente e futuro. Como é que eu fui,

0: género que já têm limitações próprias. E, portanto, passam um pouco por criar espaços de reflexão, é lógico também espaços de supervisão, isto é um outro nível, se calhar um nível mais macro, um espaço de supervisão, espaços, se calhar, de fiscalização, sim, mas parece muito mais importante criar espaços em que haja possibilidade de formação, de pedagogia e de reflexão.
1: E esses espaços seriam onde? Como é que se podem materializar?
0: Luís, eu estou a pensar no projeto, claramente, que temos na Escola Fixa de Trânsito de São Domingos de Rana desde 2004. O projeto chama-se Gerações no Trânsito, Aprender não tem idade. Em que, utilizando, por exemplo, as escolas Fixa de Trânsito, eu acho que são espaços ótimos, que infelizmente se tornaram mais lúdicos e que muitas vezes a representação social das escolas fixas de trânsito perderam os dois critérios que para mim são chaves, pedagogia e cientificidade. E a parte lúdica, que é a parte que vende mais em termos políticos, foi aquela que ganhou mais primazia. Mas são espaços ótimos para se poder trabalhar na localidade, em determinados territórios, com os centros comunitários, porque nos centros comunitários também há condutores, há peões, e portanto, poder utilizar estes espaços em microgrupos, portanto, estamos a falar de dinâmicas de grupo com oito séniores, oito idosos, em que eles possam partilhar vivências, possam partilhar experiências, possam partilhar dificuldades e em espelho uns com os outros, mediado, é lógico, por um interlocutor, um técnico de segurança rodoviária, possam criar uma nova dimensão de si e aí sim adaptados à realidade envolvente. E se essa realidade então também puder ser facilitada, melhor.
1: Então, esse trabalho pode ser feito nas escolas fixas de trânsito, porque uma das críticas que podem ser feitas às escolas fixas de trânsito é que servem para criar apenas pequenos condutores, não é? Tanto que algumas não foram adaptadas às novas realidades de mobilidade e não têm passeios, não têm zonas de partilha, e por isso é um modelo um pouco antigo, mas. Por aquilo que me está a dizer, aí não, nessa escola de São Domingos de Rana, trabalham as diferentes escalões etárias.
0: E eu não me identifico com a ideia de formar pequenos condutores, porque as crianças, é lógico que são condutores na vida, mas são os condutores diferentes do que são os condutores adolescentes. E eu vejo muitas vezes a metáfora, da condução na vida e a condução no trânsito não muda muito. E a condução da criança tem que ser acompanhada por muita pedagogia, mais ao nível do peão. Aliás, hoje os nossos peões têm outras dificuldades que não tinham os peões há 20 anos atrás, porque a sociedade está completamente diferente. Eu acho que as escolas fixas de trânsito, acho que houve um problema, é que a representação social ficou muito contaminada. E acho que são espaços ótimos para trabalharem os atores que têm mais vulnerabilidade no contexto rodoviário, que são os adolescentes, que são as crianças e que são também os idosos. É lógico que muitas vezes com crianças abaixo dos 6 anos, crianças que ainda não acedem à palavra e à escolarização, porque a criança assim que entra para a escola, com as letras e com os números, começa por si só a criar representações e pode aceder ao simbólico e ao imaginário, que eu acho que é das coisas mais difíceis ao nível da segurança rodoviária, porque a grande problemática da segurança rodoviária para mim passa pela dificuldade em humanizar um ambiente que muitas vezes é muito codificado por sinais, por símbolos, e que, por exemplo, uma criança tem muita dificuldade, não é? E, portanto, acho que são espaços ótimos de criar reflexão e humanização do trânsito. E acho que sim, responder à sua pergunta, não sei se estou a fugir um bocado, mas parece-me espaços ótimos de trabalhar em comunidade com as instituições que trabalham com estas populações, e poder também trabalhar com proximidade e com relação. Parece-me que a parte da emocionalidade e a parte da emoção é uma das coisas que muitas vezes não se fala, e eu não consigo conceber uma segurança rodoviária só com punição, ou com regras ou com limites. Se não há um espaço de palavra e se nós não conseguimos aceder àquilo que a pessoa quer comunicar com o seu comportamento, e a palavra ser um mediador para criar qualquer coisa mais, a pessoa tem muita dificuldade depois em aceder à regra. A regra é posta por decoração, por formatação e não por as pessoas perceberem. Ou seja, acabam por ser macaquear um bocadinho os comportamentos. Faço porque tem que ser feito. Não é? E depois acabamos por nos aperceber muitas vezes aquela ideia de ai, o radar está ali,

0: Eu vou por ali. Ou seja, eu acho que o que acontece muitas vezes aqui, e eu muitas vezes costumo dar um exemplo, que é uma criança muito pequenina, 2, 3 anitos, que os pais vão comprar uns copos de várias cores, e são pequenos tesouros para aquela criança, não é? E a criança vê os pais a chegar a casa. Vê os pais a chegar a casa e apercebe-se que os pais estão a guardar aqueles copos naquele armário, não é? E ela apercebe-se, começa logo a explorar. Aliás, costumo dizer que a enriquecer tudo não é um problema, apesar da nossa sociedade dizer que a enriquecer tudo é um problema. Não, a enriquecer tudo faz parte de querer explorar. Temos um problema no trânsito, sim. E a criança vai explorar e vai perceber que tem ali um banco, vai-se pôr em cima do banco e vai alcançar os copos. É lógico que temos um problema, a criança é muito pequena e sabemos o que é que vai acontecer. Os copos vão acabar por cair, ela vai acabar por se assustar, vai acabar por começar a chorar. E infelizmente em 2015, não é? Ainda precisamos de pais com farda, porque ainda não há uma consciencialização interna. E o que muitas vezes acontece, e aqui acontece, é que muitas vezes, e nós aqui somos todos nós, em 2015, esta sociedade em que chegam ao pé de nós, não fazem a pedagogia do que é que nos podia ter acontecido, podíamos-nos ter magoado, podíamos-nos ter cortado com os copos, e explicam-nos que se calhar até nos podiam pôr a pedir ajuda para ir buscar os copos, e não há mal nenhum que os copos estivessem partidos, e a seguir sim pôr uma consequência, cair de castigo. Muitas vezes o que acontece é que vamos de castigo sem nos explicarem. E o que acontece é que aquela criança só percebe duas coisas: quando os meus pais estão em casa, eu não posso mexer nos copos; quando eles não estão, eu já posso. Ou seja, a consciência emocional de segurança não é posta com palavra e com pedagogia. E eu acho que claramente tem que se criar espaços de sensibilização, de reflexão, de cidadania e a relação com o outro. Eu costumo dizer que, brincando com as palavras, o carro é um local perfeito que confere anonimato e que legitima muitas vezes a transgressão. Eu não sou visto, eu não vejo o outro, eu não vejo o olhar do outro, logo parece que posso tudo, não é? E o outro é apenas um cyborg que vai dentro de um carro, não é? Que tem uma pele metálica, e portanto eu acho que claramente é a humanização que muitas vezes tem que ser colocada. E depois, claro, todos os conteúdos programáticos que hoje já existem e que facilitam também a compreensão sobre o ambiente rodoviário.
1: Então, voltando aos idosos, o que é que fazem na escola de trânsito com ele? Que atividades é que têm?
0: A atividade que nós temos com os idosos tem três etapas. Uma primeira etapa, que é uma dinâmica de grupo, durante mais ou menos 1 hora e meia, em que primeiro tentamos conhecer os idosos na vida. Quem foram aqueles idosos? Ou seja, como é que eles conduziram a sua vida? Mais uma vez, aqui a variável emocional a trabalhar e a ser a base para depois entrarem os conteúdos programáticos de segurança rodoviária. Quem foram eles? Como é que viveram a sua vida? O que fizeram? Se foram casados, se não foram casados, quantos passageiros tiveram, como eu costumo brincar, filhos, netos, não é? E neste momento, no carro da vida, quantos passageiros é que têm? Aqui vamos ligando questões de segurança rodoviária, em que, por exemplo, vamos fazendo analogias, que às vezes conduzir com passageiros, quando observamos e comparamos as estatísticas, há mais acidentes quando o condutor vai sozinho. E vamos fazendo ligações emocionais e afetivas, e ao mesmo tempo também vamos comparando como é que eles se sentiam antes como condutores e como é que eles se sentem. Como é que eles observam a sociedade antes e como é que eles veem agora. É lógico que o movimento impera sempre, o movimento de uma sociedade que cresce, que se desenvolve, que acelera, e ao mesmo tempo eles têm que se confrontar, seja em termos pessoais de vida, mas também no trânsito, nas suas dificuldades, que andam mais devagar e ao mesmo tempo tem mais dificuldade em explorar. Logo, a atenção, a notação e mesmo a construção de uma percepção do ambiente rodoviário, eles têm mais dificuldades. Isto é mais ou menos 1 hora e meia. É um ambiente lúdico, de descontração. Eu costumo dizer que nós vamos pondo os conteúdos programáticos de segurança rodoviária à medida que eles nos vão dando os conteúdos pessoais de vida, e vamos, tanto ao nível da tarefa da condução, assim, das etapas da tarefa da condução.
1: Alguns são condutores, outros são peões.
0: Outros são peões. Vamos falando de coisas muito simples, como o passeio. Vamos tentando, e funciona muito bem, humanizar o passeio, humanizar a passadeira. Por exemplo, a passadeira é uma coisa muito curiosa. Tantas crianças, como muitas vezes os peões idosos ou séniores, têm a ideia, que quase magicamente, que os condutores têm que parar. E isto foi uma ideia que passou ao longo. Eu lembro de ser pequeno, e a PRP tinha um spot publicitário, não é? Em que se via um peão em cima da passadeira a dizer aqui nós somos reis. E eu às vezes eu costumo dizer como é que o peão pode ser rei na passadeira se a passadeira é só uma porta aberta para entrar na casa do condutor. E quando nós vamos à casa de alguém, nós temos que bater à porta, temos que pedir autorização. E temos que ficar à espera que o outro diga estou-te a ver, podes entrar. E passa a ideia, não é? Muitas vezes, até para os séniores e também para as crianças muito pequeninas que têm dificuldade de simbolização e da equação simbólica como de ver o outro, que a passadeira é uma porta aberta. E, portanto, nós podemos entrar logo assim sem bater à porta, não é? Não, a passadeira está lá, é uma forma de se entrar, é lógico que nós sabemos que, em termos de lei, o condutor tem que parar, tem que dar passagem ao peão, mas nós também sabemos que existe uma coisa que se chama tempo de reação, não é? E que o tempo de reação muitas vezes não permite ao condutor parar a tempo e que o tempo de reação também é para o peão. O peão tem que explorar, tem que pensar para depois agir. E às vezes passa a ideia para os peões idosos. Por exemplo, podem atravessar. Por exemplo, é uma das coisas que é trabalhada. E fazemos dinâmicas de grupo, não é? Em que eles encenam, dramatizam. Uns fazem de peões, outros fazem de condutores. E, portanto, é uma dinâmica de grupo que tem uma parte lúdica, tem uma parte pedagógica, tem uma parte reflexiva. Isto respondendo depois ao Luís. Depois há uma segunda área em que nós juntamos estes 8 idosos com 8 crianças que estão a ser trabalhadas numa outra sala.
1: Ah,
0: E
1: isso é curioso.
0: estas crianças. Enquanto os idosos andaram a viajar quando eram pequenos, as crianças estão-se a projetar quando forem daqui a 50 anos. Como é que elas se imaginam daqui a 50 anos? E, portanto, estão a fazer composições, estão a fazer um desenho. Estas crianças normalmente são finalistas da Escola Fixa de Trânsito, portanto, já fizeram 8 aulas teóricas e 8 aulas práticas. Ao nível da Escola Fixa de Trânsito, não, há sempre 2 aulas no primeiro ano, 2 aulas no segundo, 2 aulas no terceiro, 2 aulas no quarto, todas elas com conteúdos programáticos diferentes, adaptados às faixas etárias, sejam as práticas, sejam as teóricas. Portanto, estes alunos finalistas depois vão buscar cada sénior que não conhecem e vão ter um avô adotivo e eles vão ter um neto adotivo e vão para a pista em conjunto. Vão para a pista em conjunto e a ideia não é só praticar a segurança rodoviária, é conhecerem-se. E, portanto, a ideia é cada neto adotivo tem que conhecer o avô. O nome, a idade, como é que foi a vida dele, como é que é a vida hoje, e o avô igual. E depois cria-se um momento único e mágico. Há um terceiro momento em que eles voltam a subir para a sala de aula, não é? Voltam a subir para a sala de aula, e aquele avô vai ter que apresentar o neto, e o neto vai apresentar o avô. E o neto vai dar conselhos ao avô, e o avô vai dar conselhos ao neto. Depois, normalmente, há netos que têm desenhos, que têm poesias, e igual, e cria-se ali um momento de reflexão. É lógico que mediado pelo trânsito, mas eu acho que o trânsito mudeia sempre a vida, seja na estrada, não é? E portanto é um momento, normalmente 3 horas, mais ou menos, em que podemos trabalhar afetivamente, dar energia quase, desculpe o termo, libidinal, porque eu acho que os idosos e os séniores, quando falam deles próprios e têm voz, ganham energia. Especialmente quando falam deles e que não estão à espera. Uma das coisas que não podemos fazer claramente com os idosos é infantilizá-los. E hoje a nossa sociedade esquece, não é? Olha, que o inconsciente é intemporal, não é? E porque nós não podemos infantilizar aquelas pessoas que são pessoas como nós e que têm uma experiência de vida enorme. Portanto, eles ganham energia e é curioso que também facilitamos uma coisa que se está a perder hoje, que é a relação avós-netos. Que muitas vezes estas crianças que vão à escola fixa de trânsito, há algumas que até estranham uma pessoa tão idosa, é quase como a terceira idade, fosse uma coisa que não fosse possível. A nossa sociedade está a ser criada para jovens,
1: Sim.
0: está a ser criada para o movimento, está a ser criada para força máxima, não é? Mas depois esquece que às vezes não temos que andar com força máxima, porque a experiência pode compensar isso. Não é? E aqui entrávamos por outro tipo de questões, até pelas questões do emprego e do desemprego.
1: E como é que os séniores chegam à escola de trânsito? Como é que são recrutados, digamos assim?
0: Nos centros comunitários, nas coletividades, é um projeto que já tem quase 10 anos e, portanto, é uma semana por ano só, portanto, não temos capacidade. É uma semana por ano e essa é a semana de gerações no trânsito em que fazemos dinâmicas de manhã e à tarde, e portanto, normalmente já há aqui uma relação institucional e de parceria e de afeto com estas instituições locais, que neste caso é da Freguesia de São Mins de Rana, embora a Escola Fixa de Trânsito já recebeu também a algumas instituições fora da freguesia, nomeadamente do Concelho de Cascais. Portanto, é um projeto que já tem alguma divulgação.
1: O Ricardo falou das crianças também, e é crítico, obviamente, do modelo clássico de criar pequenos condutores. Então, qual é o modelo que defende que deve ser criado e que deve ser praticado nas escolas de trânsito?
0: Eu acho que é curioso o Luís dizer isso. O modelo da escola fixa de trânsito tem que ser um modelo apoiado na pedagogia, na relação e no afeto. Ou seja, nós, mais do que podermos chegar lá e dizer à criança: hoje vou-te dar aqui a papa mágica e vou-te explicar o que é a segurança rodoviária, é os educadores e os professores e as pessoas que trabalham na escola estarem disponíveis para aprenderem com as crianças para além da segurança rodoviária. O que é que eu quero dizer com isto? A criança naturalmente vai transferir. A criança, quando chega à escola fixa de trânsito, é lógico que está maravilhada com os carros. Quem é que não fica maravilhado com o movimento e com a autonomia e com a independência? Elas sonham com isso, não é? Querem ser grandes, não é? Agora, é importante, mais do que nós começarmos a pôr logo, e muitas vezes o que nós vemos nas escolas fixas de trânsito é que os técnicos sabem que vão ensinar, o que é o peão, o passeio, o lancilo, a passadeira. Ok, mas e o que é que a criança tem a dar sobre isso? E o que é que a criança, como é que a criança vê isso? E só depois é que podemos colocar a palavra, ou seja, senão não há transformação. Ou seja, senão o que a criança faz é macaquear sem perceber. Não sei se estou a ser claro. Ou seja, o modelo das escolas fixas de trânsito, que são modelos de escolas de segurança. É lógico que nós aqui podíamos alargar para outros contextos. Mas eu acho que não há forma de fazer pedagogia e segurança para o trânsito sem pôr, mais uma vez, eu vou-me repetir, a parte humana e a parte emocional. Porque o ambiente da segurança rodoviária e o ambiente de trânsito rodoviário, da área rodoviária, é um ambiente muito codificado. Nós temos que pôr as passadeiras a rir e a chorar. Nós temos que pôr os sinais a falarem. Nós temos que pôr o lancio a falar com a estrada e temos que pôr os carros a falar com os peões, que é uma coisa que não acontece. Nós sabemos, não é? Os peões chocam um com o outro e, como olham um para os olhos do outro e tocam corpo com corpo, dizem: quando estão bem, peço desculpa, não o vi. Não é? Os carros chocam, os veículos chocam. Agora estou a utilizar umas metáforas mais infantis e normalmente discutem um com o outro porque desumanizamos o outro. E ao mesmo tempo, eu acho que há outra coisa muito importante: é que tem que haver uma grande sensibilidade, porque um técnico que trabalha numa escola fixa de trânsito não está só a trabalhar na criança. Está a trabalhar também naquilo que a criança constrói na sua família, as representações que ela traz do pai e da mãe, e nós temos de ter muita sensibilidade para não desconstruir isso, não é? Porque ao desconstruir para pôr a nossa matriz, estamos a desconstruir qualquer coisa muito importante para a criança, que é a sua história, é a sua base, é a sua identidade. E portanto tem que haver aqui uma relação muito grande e uma harmonia de pôr sempre a emocionalidade em primeiro lugar e depois os conteúdos programáticos. É lógico que o modelo das escolas fixas de trânsito em termos teóricos e em termos de conteúdos está bem pensado, aliás foi pensado na Prevenção Rodoviária Portuguesa durante muitos anos, não é? E ao nível dos conteúdos programáticos a coisa está bem pensada. Agora, falta dar aqui uma outra volta em termos de pedagogia, não é? Ao nível das escolas e ao mesmo tempo mudar as representações sociais. Uma das coisas que eu, quando comecei a trabalhar em 2003 na escola fixa de trânsito, me fazia muita confusão, é que sempre que aparecia uma notícia de uma escola fixa de trânsito na televisão, e isso passa para a população e cria-se uma representação totalitária, as pessoas deixam de pensar pelas cabeças delas e dizem: ah, a escola fixa de trânsito é o local onde as crianças vão brincar. É um fragmento, mas não só. Vão brincar para transformar. Vão brincar, mas para criar uma pedagogia própria sobre o trânsito. E passar a ideia que a escola é só para brincar, depois ficamos com uma ideia, e muitas vezes isso passa para os pais, que até vêm nos dizer: ah, mas isto está aberto ao fim de semana? Podemos brincar para aqui? Não é? Podemos trazer os nossos filhos com as nossas bicicletas? E é lógico que muitas vezes nós, na escola, dizemos: não. Trabalhamos com as escolas porque nós temos uma ideia clara do modelo de uma escola fixa de trânsito, não é? Que é criar, mudar representações, mais que do criar condutores, é mudar representações e criar uma ideia de humanização da relação com o outro e com os acidentes e porque é que os acidentes acontecem, não é? Os acidentes acontecem muitas vezes. Eu acho que, mais uma vez, vou buscar um exemplo. O Luís imagina uma criança que está no quarto ano do primeiro ciclo, que chega à escola fixa de trânsito. Temos um grupo, uma turma, não é? E o formador está um pouco nervoso. E isso passa sensorialmente para as crianças. As crianças ficam agitadas. Não é? E isto passa. É as questões transferenciais, mais uma vez. E isto acontece no trânsito também. Uhum. Não é? E as crianças deixam de pôr o dedo no ar. Nós podíamos pensar, bem, estão no quarto ano do primeiro ciclo, se calhar o professor não ensinou a pôr o dedo no ar. Ensinou, não é lógico. Aqui é a parte emocional. É mais importante do que a parte cognitiva. A parte emocional é muito mais importante do que aquilo que a criança sabe. A criança sabe pôr o dedo no ar. Então porquê é que naquele dia ela não pôs o dedo no ar? O condutor sabe que tem que parar na passadeira. Porquê é que aquele dia ele não parou na passadeira? Ou seja, é importante haver pedagogia, é muito importante haver uma lei que baliza e é muito importante haver limites. Mas se nós retiramos a parte da humanização, como é que nós conseguimos fazer uma pedagogia e uma prevenção primária dos acidentes? Nós temos que humanizar o outro, não é? E, portanto, na escola também há um espaço para dizer aquela ideia do o outro é culpado, o outro é inocente. Eu acho que é uma ideia muito redutora. Ok, mas ele é culpado, mas o que é que pode ter acontecido? São os fatores internos, não é? É a parte interna, é a parte emocional, que muitas vezes tem que estar na prevenção. Também.
1: Falámos dos idosos, falámos das crianças, seria agora interessante falar do meio, dos adolescentes. Dos adolescentes e o modelo da escola de trânsito. Que atividades é que podemos fazer com os adolescentes numa escola de trânsito?
0: Bem, falando nesta área específica, que são os adolescentes, e brincando um bocadinho também com a metáfora que fiz há pouco, os adolescentes estão no terreiro do passo, né? Já estão a ver a caravela, né? E estão a ver a caravela, e se tudo correu bem e se têm a sua identidade bem clara, bem definida, estão a olhar para trás, né? Ali para o Saldanha, né? para o Marquês, e estão a dizer adeus aos pais e estão-se a querer projetar. E portanto, os adolescentes, o adamastor, a percepção de risco não está lá. E portanto, aqui temos um problema. Enquanto o adamastor está muito bem conseguido nos idosos, e os idosos travam porque querem gozar, o adolescente na caravela acelera porque quer conhecer, quer explorar. E então é lógico que o adolescente precisa, aqui já não há carrinhos na escola fixa trânsito para o adolescente, o carrinho é a palavra, já não são eles que vão à escola fixa trânsito, somos nós que vamos à escola, e normalmente é em turmas de 9º ano que vamos dar esta formação, que são aulas de psicologia do tráfego e aulas de segurança rodoviária. São dois módulos completamente distintos, um mais ligado às questões da lei e às questões da segurança rodoviária em geral, e a algumas questões de condução, neste caso mais de velocípedes, porque eles podem ter a licença especial de ciclomotor e portanto estão na idade. Eu costumo dizer que estão na altura em que tanto o seu corpo como a sua parte cognitiva está no auge, não é? E portanto a destreza e a agilidade está lá. A percepção de risco. Não.
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Obrigado. Eu achei que fazia sentido, com 10 anos de carreira, gravar um álbum ao vivo. Ainda por cima neste formato acústico, porque aproxima as músicas daquilo que são na sua essência, naquilo quando eu as componho, só à guitarra ou ao piano. Coimbra tinha que ser o local e foi por isso que resolvi hoje estar aqui a gravar este álbum, onde vocês vão entrar também.

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2: 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Google Chrome para Windows XP com suporte alargado até ao final do ano. A Google tinha definido o mês de abril de 2015 como o último no qual continuaria a suportar o Chrome no já descontinuado Windows XP. Mas a empresa decidiu largar as atualizações de software e segurança até dezembro. O Windows XP já lá vai, pelo menos no que diz respeito ao suporte oficial da Microsoft, já que as estatísticas mostram que a quota do sistema operativo ainda ronda os 17% a nível mundial, tendo ainda uma distância confortável para os 10,5% registados pela Windows 8. E para os que ainda usam XP, uma das formas de reduzir os riscos é através da atualização constante de todos os outros programas que existem no computador. O Chrome é um dos browsers mais populares a nível mundial e o mais usado pelos portugueses, pelo que o fim do seu suporte traria mais uma dor de cabeça aos utilizadores. Mas a Google decidiu dar uma aspirina aos internautas. Depois de ter definido abril de 2015 como o último mês no qual entregaria atualizações ao Chrome para a Windows XP, a empresa Mountain View revê a meta para o final do ano. Agora estão garantidas todas as atualizações para o Chrome do Windows XP até dezembro de 2015, o que a Google ainda não confirmou, de acordo com o PC World, é se esta é a meta definitiva ou se a Google estará ainda disposta a mais um alargamento do período de suporte, dependendo de como evolui a cota de mercado do XP. A questão do suporte da Windows XP surge apenas há alguns meses do lançamento mundial do Windows 10, a nova versão do sistema operativo da Microsoft, que tem como missão fazer esquecer o menos bem-sucedido Windows 8. 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
1: 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Boa noite. 8 horas.
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2: Crianças sobredotadas, esclarecendo conceitos. Estima-se 3 a 5% das crianças portuguesas sejam sobredotadas. Isto significa que elas são consideradas excepcionalmente boas numa determinada área. A criança sobredotada geralmente apresenta algumas das seguintes características: vocabulário avançado para a idade e nível de escolaridade, hábitos de leitura adquiridos pela própria, interesses por livros que geralmente interessam crianças mais velhas, capacidade para generalizar conhecimentos, ideias e soluções, ambições muito elevadas, ótimo desempenho ou capacidade numa determinada área, originalidade na resolução de problemas, curiosidade elevada, juízo crítico relativo às opiniões de terceiros, foco no relacionamento com pessoas mais velhas, tendência a assumir a responsabilidade nas situações e aborrecimento face a tarefas de rotina. Claro que para uma criança ser considerada sobredotada implica um diagnóstico minucioso do funcionamento e das capacidades da própria criança. Na área da sobredotação devem ser desmentidos alguns mitos, entre os quais achar que a criança sobredotada tem notas muito elevadas na globalidade das disciplinas escolares e considerar que a criança apresenta excelente comportamento na sala de aula. Como já foi referido anteriormente, a criança sobredotada apresenta uma excepcional capacidade, conhecimento e interesse numa determinada área específica, como por exemplo o cálculo, as artes e a mecânica, o que não significa que a mesma obtenha superiores rendimentos escolares em todas as disciplinas. Paralelamente, como citado anteriormente, estas crianças não lhes agradam tarefas rotineiras e de passividade, fazendo com que desta forma o seu comportamento em sala de aula possa não ser o mais adequado, principalmente se as matérias relacionadas não forem ao encontro com suas áreas de interesse. Em suma, importa delinear um diagnóstico preciso e detalhado, atendendo ao funcionamento da criança e criar respostas através de um acompanhamento psicopedagógico de proximidade em articulação com os serviços escolares e a família, para assim a criança sobredotada sentir-se integrada e desta forma poder desenvolver as suas capacidades.
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1: 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Boa noite. 10 horas.
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Assim, os livros que mais me marcaram na minha vida foram os livros escolares. Andei na escola primária de Pardieiros e na escola, no ciclo preparatório de Beijões. Já lá vão 34 anos, 35 anos. Acho que atualmente os miúdos não dão valor aos livros escolares, mas foi aí que eu aprendi tudo o que sei. Porque a minha vida profissional não dá para estudar, nem para ler, e foi aí que eu aprendi muito do que sei hoje em dia, pelos livros escolares. Matemática, história, ciências da natureza, essas coisas assim. A minha vida profissional é transportar miúdos, a maior parte dos miúdos que andam na escola, desde o primeiro ciclo até ao terceiro ciclo, viajam comigo. Acho que eles deviam dar mais valor aos livros escolares, que aí é que a gente aprende muito. E dou um conselho, estudem muito e leiam muito.

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0: Desarmado é um tema em que São Pedro fala dele próprio. É mais uma canção daquelas que é difícil interpretar sem ir aos sítios. O artista diz que tem umas 3 ou 4 canções que, quando as canta, tenta não pensar muito naquilo que está a cantar. Mas depois a interpretação não fica tão rica e mergulha um bocadinho na letra.
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0: Debaixo de Água, Contigo, é o terceiro álbum de originais de Nena e abre um novo capítulo na sua música entre canções mais íntimas, emoções por dizer e história sobre distância, pertença e aquilo a que chamamos casa. Inclui os temas O Amor Existe, Tenho Saudades de Casa, este tema que explora a distância e as pequenas rotinas que dão sentido a um lar, e o Deixa-te de Coisas.
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Os Fingertips editam Panic Attack, novo single de apresentação do Beautiful Souls, o próximo álbum da banda. Panic Attack é uma canção pop-rock contemporânea sobre a descarga física e emocional de nos apaixonarmos, quando a excitação, medo e a parte mais vulnerável acontecem ao mesmo tempo.

0: Partilhamos agora um novo destaque do trabalho de Sofia e os Senhores Roubados. Tenho dito. Com a letra e música de Sofia Gaspar, a canção integra o primeiro álbum do projeto e ganha agora uma nova e forte projeção ao fazer parte da banda sonora da nova novela da TVI, Coração de Mãe, estreada no passado mês de setembro. Tenho dito, traz para a música a clássica dinâmica do Disque Sim, aquela conversa de bastidores e que tantas vezes recorremos entre amigos ou em casa.
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0: Vai Que É Teu é o novo single de April Hyvie, editada pela Sony Music Portugal. A canção foi escrita e composta pela artista e produzida por Philip Survival. O resultado é uma faixa dance pop que joga com a ironia e o sarcasmo para contar o fim de uma relação sem dramas, ou pelo menos sem levar situações demasiado a sério.
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Milhanas apresenta Se o Jardim Secar. Esta é uma das letras mais tristes do disco, mas ela não quis associar a história da canção a um lugar de mágoa. Por isso, decidiu construir o ambiente oposto a nível musical. O relato de um amor condenado, a dualidade entre o desgosto e a insana vontade de o viver enquanto é possível.

0: Já chegou o novo álbum de janeiro, Reticências. Imune ao Ruído, em dueto com Tatanka, é o single em destaque deste trabalho. Reticências é composto por 12 faixas, das quais já conhecemos Cor Lá Fora, com Walter Lobo, e Canção da Revolta, com Meta, lançadas em junho e agosto, respectivamente. Conta também com as colaborações de Tatanka, Irma, Ana Mariano, Pedro Duval, Bibi e Raquel Martins.
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está na hora de fechar a primeira parte. Voltamos já a seguir para a segunda etapa do App Play desta semana, sempre com mais e melhor música nova. A próxima é de Marlon, Mudar. 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

Olá, estamos de regresso com Karol G, segunda etapa do AP Play, mais música nova para conhecer. Nesta hora ainda vamos conhecer a tabela das músicas mais tocadas em Portugal.

Taylor Swift apresenta Patient Zero, o tema de destaque do The Life of a Showgirl, a nova edição expandida do álbum, que inclui 4 novas canções, com uma sonoridade pop melódica. Patient Zero expande o universo sonoro do álbum através de sintetizadores leves, uma batida marcada pelo groove e um refrão imediato, mantendo a assinatura pop característica de Taylor Swift.

Mela está de volta ao lançamento de originais com o single Veias. A canção coescrita com Joana Alegre é o primeiro capítulo do novo disco da cantora e compositora natural da Madeira. Depois da participação no Festival da Canção em 2024, do álbum de estreia Aguarelas e do sucesso do single Não É Amor, Mela prepara agora o segundo álbum de estúdio, com início em Veias.

0: vamos lá conhecer a tabela das músicas mais tocadas. Temos três novidades, saídas de Ariana Grande, Plutónio e Drake. Top mais. Queda de dois lugares, 12ª posição para Bad Bunny. Também aqui dois patamares, Adela com 18 LA. Entrada para o 10º posto, Tiago Navarro. Bonito, bonito.
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0: Google e Solto. Com Jamaican está em 9º lugar, caiu 3 lugares. Aqui 4 temos Shakira com Burna Boy no 8º lugar. Reentrou e agora está a subir. Taylor Swift com The Fate of a Philia subiu 5 lugares.
1: Número 7.

0: Stop Mais. Olivia Rodrigo, com Stupid Song, caiu um lugar, está em sexto. Nicole Kidman é um tema de Adela, aqui dois lugares. Richie Campbell, com Plutónio, canta C'est la vie. Era líder, agora é quarto. Volta a entrar nas nossas contagens este 25 de Abril, de Loner Johnny, com Plutónio, terceiro lugar do pódio.
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Miguel Cristo Vinho, dos Dama, está a iniciar uma nova fase artística a solo, sob o nome Cristo. O primeiro single do projeto chama-se Era Capaz de Matar e marca o início de um trabalho que promete ir muito além da música. O artista revela que o projeto terá muitas camadas e colaborações artísticas, incluindo parceiros de diferentes áreas artísticas e não apenas músicos. Tipo...

John Legend apresenta Fireflies, um dos temas de Muse, o seu novo álbum desenvolvido em colaboração com Pharrell Williams, com um som cinematográfico que cruza R&B, soul e gospel e uma produção pop contemporânea. O tema revisita memórias de infância e realidades marcadas pela pobreza e pelo sistema prisional, usando a imagem dos piglambos como um contraste poético entre a dureza do contexto e os momentos de luz e esperança.

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estamos praticamente a fechar, reta final do AB Play. Ainda vamos ficar com mais música nova. Próxima pertence a Ana Joyce com Paulo Flores, o pai. Até para a semana.

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